0: Boa noite, são 2 horas. 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

0: Boa noite, são 3 horas. 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

0: Boa noite, são 4 horas. 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

0: Bom dia, são 5 horas. 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

0: Bom dia, são 6 horas.
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0: assistir ao show de um funkeiro. É o MC Orochi. Ele aparece como atração principal em um anúncio de um festival que aconteceu sexta passada na comunidade. No meio do público, homens fortemente armados. É possível ver pelo menos 10 fuzis. Um deles, com mira telescópica.
1: Procurado, MC Orochi afirmou o seguinte: não escolho público, tanto para ricos e pobres, já que a cultura pertence a todos. Isso ainda que o fato de o Estado falhar em controlar essas áreas não pode cercear o direito à cultura.

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0: Bom dia, são 7 horas.
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0: Bom dia, são 8 horas.
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0: Bom dia, são 9 horas.
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0: Bom dia, são 10 horas. 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
1: Notícias na Rádio Covilhã. A Polícia Judiciária da Guarda deteve na segunda-feira, fora do flagrante delito, um jovem com 19 anos, fortemente indiciado por um crime de homicídio qualificado na forma tentada, cometido em Unhais da Serra por atropelamento. Segundo nota da PJ, os fatos ocorreram na segunda-feira, na sequência de uma discussão dentro de um bar na Covilhã, em virtude de uma suposta questão sentimental com outro jovem com 20 anos, ambos com um relacionamento de proximidade e amizade. Nesse dia, a vítima deixou o bar e deslocou-se de carro para a sua habitação, tendo sido seguido pelo agressor, que conduzia uma outra viatura. A dado momento, parou o carro para comprar tabaco e, nessa altura, foi albarroado pelo carro do suspeito, cujo impacto projetou-o a uma distância considerável, deixando-o inanimado. Após o primeiro embate, o agressor perdeu o controle da sua viatura, vindo a chocar contra uma árvore, onde ficou imobilizado. As testemunhas no local chamaram imediatamente a GNR, tendo ambos sido conduzidos às urgências do Hospital da Covilhã. A vítima continua internada, mas já livre de perigo e em observação. Já o suspeito teve alta 10 horas depois, à altura em que foi conduzido à PJ da Guarda, onde foi detido. O detido foi presente a primeiro interrogatório judicial no Tribunal de Covilhã e viu-lhe aplicada a medida de coação de pulseira eletrónica. O inquérito é agora titulado pelo DIAP de Castelo Branco. A Feira da Cereja do Ferro arrancou na sexta-feira com expectativas elevadas por parte da organização, que destacou o crescimento do certame e o aumento do número de expositores e produtores de cereja presentes nesta edição. O evento, que decorreu até domingo, continua a afirmar-se como uma das principais montras dos produtos locais da região, conjugando agricultura, artesanato, gastronomia e animação musical. Segundo o presidente da Junta de Freguesia do Ferro, Gilberto Melfe, a feira tem registado um crescimento sustentado.
2: É uma feira que está a crescer. Desde o último ano para este temos mais expositores, temos verificado o aumento dos expositores ano após ano, e este ano tivemos algumas condicionantes, que no início da campanha da cereja foi uma campanha atípica devido às chuvas que se fizeram cair, mas agora a cereja, os nossos produtores têm boa cereja com qualidade e quantidade, e aí devido a isso aumentámos o nível de produtores de cereja este ano, coisa que não se verificou o ano passado devido também às intempéries que se fizeram sentir na nossa região.
1: A presença de mais produtores de cereja é uma das novidades desta edição. Aumentámos o número de produtores de cereja este ano, coisa que não se verificou no ano passado, sublinhou ainda Gilberto Melfe. Para além da cereja, a feira mantém a aposta nos produtos tradicionais da região. A organização está também a trabalhar na requalificação do recinto da feira. O projeto prevê o empedramento da parte do espaço e a criação de uma zona verde.
2: Espero que no próximo ano, na próxima edição, já consigamos ter este espaço, pelo menos o piso, já concluído para podermos atrair mais pessoas com maior qualidade, tendo em conta que o nosso evento a seguir à Feira de Santiago será já um dos eventos que envolve mais gente e número de barracas e expositores do Conselho da Covilhã.
1: Gilberto Melfo lembra que a Feira da Cereja é já um dos maiores eventos realizados no concelho. A seguir à Feira de São Tiago será já um dos eventos que envolve mais gente e o maior número de barracas e expositores que conseguimos acolher, concluiu o autarca. A Festa da Cereja em Alcongosta, no Conselho do Fundão, regressa para mais uma edição, onde se poderá degustar a cereja do Fundão e diversos produtos à base de cereja entre os dias 12 e 14 de junho. No certame poderão ser encontrados produtos derivados deste fruto, como doces, licores, gin, pastéis e bombons, sendo que não vai faltar animação de rua e concertos. Para além disso, haverá tasquinhas, artesanato, comboio da cereja, live cookings e outras atividades durante os 3 dias de festividades. Destaque para os concertos de Mustache Brass Band no dia 12, pelas 22 horas. João Só, que irá atuar no sábado, dia 13, também às 22. E do ensemble de acordeão da Academia de Música e Dança do Fundão, no dia 14, domingo, pelas 17 horas. Ainda no domingo acontecerá a caminhada Rota de Cereja Ensemble, que terá lugar às 8. Todas as informações sobre a Festa da Cereja podem ser consultadas através do site do município. E o Grupo Humanitário de Dores de Sangue da Covilhã promove mais uma recolha de sangue já esta quinta-feira, amanhã, na sede do grupo, entre as 10 e as 13 e das 14h30 às 18 horas. Em nota, o grupo frisa a importância de doar sangue, afirmando que há hospitais a precisar de ajuda e doentes que contam connosco para continuar a sorrir e a viver. Recorde-se que é necessária a inscrição prévia, feita através do endereço eletrónico ghdscovilha@sapo.pt ou também dos contactos telefónicos do grupo. E o Programa Regional do Centro, gerido pela Comissão de Coordenação e Desenvolvimento Regional do Centro, abriu um concurso com uma dotação de 6 milhões de euros dirigido a incubadoras de base tecnológica da região centro para a qualificação dos serviços de apoio a empresas e reforço dos espaços dedicados à incubação de novas empresas tecnológicas. Estes apoios são dirigidos às incubadoras de base tecnológica da região centro que se enquadrem na Estratégia Regional de Especialização Inteligente. Tem como objetivo a aceleração da criação e desenvolvimento de novas empresas de base tecnológica, com foco em startups, empresas inovadoras e produtos, serviços inovadores que resultam de processos de investigação e desenvolvimento. Citado em comunicado, José Ribau Esteves, presidente da CCDR Centro, afirmou que estes apoios, que se focam em recursos intangíveis, como a criatividade e a inovação, são cruciais para a adaptação das empresas às novas exigências dos consumidores e das estruturas políticas e económicas internacionais, como sejam a globalização, a emergência das novas tecnologias, nomeadamente associadas à inteligência artificial, e competição crescente entre blocos económicos. E no desporto, o Pentaclube da Covilhã Sport Hotel Trail Running Team marcou presença no dia 7, no domingo, no Trail da Cereja, no Fundão, onde conquistou vários pódios a nível individual e venceu na categoria de equipas. Destaque para Rui Pereira, que venceu a geral masculina na prova dos 18 km, e para João Gouveia, Lua Afonso, Marta Xavier, Rui Pereira e Simão Teixeira, que venceram os respectivos escalões. A nível coletivo, a equipa dos 33 km também conseguiu arrecadar a vitória. Ainda nos pódios, Marta Xavier classificou-se em terceiro lugar na geral feminina na prova dos 11 km, enquanto Salvador Loureiro, Rui Paes, Francisco Rabasquinho e Marta Soares obtiveram a segunda posição nos respectivos escalões. Ainda no Trail da Cereja, o Trail Team Vila de Mouros conquistou vários pódios e participou também em simultâneo no Bracavars Backyard Ultra Trail Verde em Braga durante o fim de semana. No que diz respeito ao Trail da Cereja, foram conquistados 6 pódios, sendo que na prova de 11 km, Jorge Taborda terminou no 5º lugar da classificação geral, conquistando o 2º posto no escalão M35, enquanto José Inácio alcançou a 3ª posição no escalão M60. Já nos 18 km, Rodrigues Par subiu ao 2º lugar do pódio no escalão Sub-23 e Cláudia Saraiva conquistou igualmente a 2ª colocação em F35. Na distância dos 32 km, Gil Pinho foi 3º classificado no escalão M40 e 6º da geral, enquanto Paulo Inácio garantiu o 2º lugar em F50. Já na prova de Braga, o Trail Team Vila de Mouros esteve representado por João Fernandes, que completou 17 voltas, num desempenho que demonstrou grande capacidade física, resistência e determinação. E a Serra da Estrela foi oficialmente reconhecida como Reserva da Biosfera da Unesco, uma distinção que reforça o valor ambiental, científico e cultural do território e o coloca entre as mais importantes áreas de conservação e desenvolvimento sustentável do mundo. A aprovação da candidatura foi anunciada na passada sexta-feira pelo Conselho Internacional de Coordenação do Programa Homem e Biosfera da Unesco, reunido em Hernandarias, no Paraguai. Com esta decisão, a Serra da Estrela integra a Rede Mundial de Reservas da Biosfera, reconhecida por promover modelos de convivência equilibrada entre a conservação da natureza e o desenvolvimento humano sustentável. A candidatura foi promovida pela Associação Geoparque Estrela, com coordenação científica da professora Helena Freitas, do Centro de Ecologia Funcional da Universidade de Coimbra. Este processo envolveu autarquias, organizações ambientais, comunidade educativa e sociedade civil, numa mobilização alargada em torno da valorização e proteção da Serra da Estrela. Maria da Graça Carvalho sublinhou ainda o forte envolvimento dos autarcas e da sociedade civil, que contribuíram decisivamente para o sucesso da candidatura. A ministra destacou igualmente o papel da Associação Geoparque Estrela, responsável pela promoção do projeto, e da professora Helena Freitas, que assegurou a coordenação científica do processo. Com esta aprovação, a Serra da Estrela passa a deter duas distinções atribuídas pela Unesco: o Estatuto de Geoparque Global Unesco, conquistado em 2020, e agora a classificação como Reserva da Biosfera. E a terminar, digo-lhe que a Universidade da Beira Interior viu reconduzidos dois dos seus docentes como embaixadores da ética no desporto, no âmbito do Plano Nacional da Ética no Desporto, promovido pelo Instituto Português do Desporto e Juventude. Dulce Esteves e António Vicente, ambos do Departamento de Ciências do Desporto da UBI, vão cumprir um novo mandato até ao final de 2027, integrando a Bolsa de Embaixadores da Ética no Desporto, iniciativa que visa promover os valores éticos, educativos e cívicos associados ao desporto. Os embaixadores têm como missão fomentar e divulgar os principais inscritos e no Código de Ética Desportiva, participando em iniciativas, ações de sensibilização e atividades de promoção dos valores éticos no contexto desportivo e social. Esta recondução surge no contexto em que a UBI tem na sua estratégia institucional uma redobrada atenção atribuída à ética no desporto, nomeadamente através da atribuição da Bandeira da Ética, que distingue boas práticas nos domínios da ética, fair play, inclusão e responsabilidade social no contexto desportivo. Toda esta lista de embaixadores da ética no desporto pode ser consultada no portal oficial do Instituto Português do Desporto e Juventude. Foram estas as notícias. Tenha a continuação de um excelente dia e bom feriado.

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0: Bom dia, são 11 horas.
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0: Bom dia, são 12 horas.
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0: Boa tarde, são 13 horas.
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0: Boa tarde, são 14 horas.
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0: Boa tarde, são 15 horas. 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
1: 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A Polícia Judiciária da Guarda deteve na segunda-feira, fora do flagrante delito, um jovem com 19 anos, fortemente indiciado por um crime de homicídio qualificado na forma tentada, cometido em Unhais da Serra por atropelamento. Segundo nota da PJ, os fatos ocorreram na segunda-feira, na sequência de uma discussão dentro de um bar na Covilhã, em virtude de uma suposta questão sentimental com outro jovem com 20 anos, ambos com um relacionamento de proximidade e amizade. Nesse dia, a vítima deixou o bar e deslocou-se de carro para a sua habitação, tendo sido seguido pelo agressor, que conduzia uma outra viatura. A dado momento, parou o carro para comprar tabaco e, nessa altura, foi albarroado pelo carro do suspeito, cujo impacto projetou-o a uma distância considerável, deixando-o inanimado. Após o primeiro embate, o agressor perdeu o controle da sua viatura, vindo a chocar contra uma árvore onde ficou imobilizado. As testemunhas no local chamaram imediatamente a GNR, tendo ambos sido conduzidos às urgências do Hospital da Covilhã. A vítima continua internada, mas já livre de perigo e em observação. Já o suspeito teve alta 10 horas depois, à altura em que foi conduzido à PJ da Guarda, onde foi detido. O detido foi presente a primeiro interrogatório judicial no Tribunal da Covilhã e viu-lhe aplicada a medida de coação de pulseira eletrónica. O inquérito é agora titulado pelo DIAP de Castelo Branco. A Feira da Cereja do Ferro arrancou na sexta-feira com expectativas elevadas por parte da organização, que destacou o crescimento do certame e o aumento do número de expositores e produtores de cereja presentes nesta edição. O evento, que decorreu até domingo, continua a afirmar-se como uma das principais montras dos produtos locais da região, conjugando agricultura, artesanato, gastronomia e animação musical. Segundo o presidente da Junta de Freguesia do Ferro, Gilberto Melfe, a feira tem registado um crescimento sustentado.
2: É uma feira que está a crescer. Desde o último ano para este temos mais expositores, temos verificado o aumento dos expositores ano após ano e este ano tivemos algumas condicionantes, que no início da campanha da cereja foi uma campanha atípica devido às chuvas que se fizeram cair, mas agora a cereja, os nossos produtores têm boa cereja com qualidade e quantidade, e aí devido a isso aumentámos o nível de produtores de cereja este ano, coisa que não se verificou o ano passado devido também às intempéries que se fizeram sentir na nossa região.
1: A presença de mais produtores de cereja é uma das novidades desta edição. Aumentámos o número de produtores de cereja este ano, coisa que não se verificou no ano passado, sublinhou ainda Gilberto Melfe. Para além da cereja, a feira mantém a aposta nos produtos tradicionais da região. A organização está também a trabalhar na requalificação do recinto da feira. O projeto prevê o empedramento da parte do espaço e a criação de uma zona verde.
2: Espero que no próximo ano, na próxima edição, já consigamos ter este espaço, pelo menos o piso, já concluído para podermos atrair mais pessoas com maior qualidade, tendo em conta que o nosso evento a seguir à Feira de Santiago será já um dos eventos que envolve mais gente e número de barracas e expositores do Conselho da Covilhã.
1: Gilberto Melfo lembra que a Feira da Cereja é já um dos maiores eventos realizados no concelho. A seguir à Feira de São Tiago será já um dos eventos que envolve mais gente e o maior número de barracas e expositores que conseguimos acolher, concluiu o autarca. A Festa da Cereja em Alcongosta, no Conselho do Fundão, regressa para mais uma edição, onde se poderá degustar a cereja do Fundão e diversos produtos à base de cereja entre os dias 12 e 14 de junho. No certame poderão ser encontrados produtos derivados deste fruto, como doces, licores, gin, pastéis e bombons, sendo que não vai faltar animação de rua e concertos. Para além disso, haverá tasquinhas, artesanato, comboio da cereja, live cookings e outras atividades durante os 3 dias de festividades. Destaque para os concertos de Mustache Brass Band no dia 12, pelas 22 horas. João Só, que irá atuar no sábado, dia 13, também às 22. E do ensemble de acordeão da Academia de Música e Dança do Fundão, no dia 14, domingo, pelas 17 horas. Ainda no domingo acontecerá a caminhada Rota de Cereja Ensemble, que terá lugar às 8. Todas as informações sobre a Festa da Cereja podem ser consultadas através do site do município. E o Grupo Humanitário de Dores de Sangue da Covilhã promove mais uma recolha de sangue já esta quinta-feira, amanhã, na sede do grupo, entre as 10 e as 13 e das 14h30 às 18 horas. Em nota, o grupo frisa a importância de doar sangue, afirmando que há hospitais a precisar de ajuda e doentes que contam connosco para continuar a sorrir e a viver. Recorde-se que é necessária a inscrição prévia, feita através do endereço eletrónico ghdscovilha@sapo.pt ou também dos contactos telefónicos do grupo. E o Programa Regional do Centro, gerido pela Comissão de Coordenação e Desenvolvimento Regional do Centro, abriu um concurso com uma dotação de 6 milhões de euros dirigido a incubadoras de base tecnológica da Região Centro para a qualificação dos serviços de apoio a empresas e reforço dos espaços dedicados à incubação de novas empresas tecnológicas. Estes apoios são dirigidos às incubadoras de base tecnológica da Região Centro, que se enquadrem na Estratégia Regional de Especialização Inteligente. Tem como objetivo a aceleração da criação e desenvolvimento de novas empresas de base tecnológica, com foco em startups, empresas inovadoras e produtos, serviços inovadores que resultam de processos de investigação e desenvolvimento. Citado em comunicado, José Ribau Esteves, presidente da CCDR Centro, afirmou que estes apoios, que se focam em recursos intangíveis, como a criatividade e a inovação, são cruciais para a adaptação das empresas às novas exigências dos consumidores e das estruturas políticas e económicas internacionais, como sejam a globalização, a emergência das novas tecnologias, nomeadamente associadas à inteligência artificial e competição crescente entre blocos económicos. E no desporto, o Pentaclube da Covilhã Sport Hotel Trail Running Team marcou presença no dia 7, no domingo, no Trail da Cereja, no Fundão, onde conquistou vários pódios a nível individual e venceu na categoria de equipas. Destaque para Rui Pereira, que venceu a geral masculina na prova dos 18 km, e para João Gouveia, Lu Afonso, Marta Xavier, Rui Pereira e Simão Teixeira, que venceram os respectivos escalões. A nível coletivo, a equipa dos 33 km também conseguiu arrecadar a vitória. Ainda nos pódios, Marta Xavier classificou-se em terceiro lugar na geral feminina na prova dos 11 km, enquanto Salvador Loureiro, Rui Paes, Francisco Rabasquinho e Marta Soares obtiveram a segunda posição nos respectivos escalões. Ainda no Trail da Cereja, o Trail Team Vila de Mouros conquistou vários pódios e participou também em simultâneo no Bracavars Backyard Ultra Trail Verde em Braga durante o fim de semana. No que diz respeito ao Trail da Cereja, foram conquistados 6 pódios, sendo que na prova de 11 km, Jorge Taborda terminou no 5º lugar da classificação geral, conquistando o 2º posto no escalão M35, enquanto José Inácio alcançou a 3ª posição no escalão M60. Já nos 18 km, Rodrigo Aspar subiu ao 2º lugar do pódio no escalão Sub-23 e Cláudia Saraiva conquistou igualmente a 2ª colocação em F35. Na distância dos 32 km, Gil Pinho foi 3º classificado no escalão M40 e 6º da geral, enquanto Paulo Inácio garantiu o 2º lugar em F50. Já na prova de Braga, o Trail Team Vila de Mouros esteve representado por João Fernandes, que completou 17 voltas, num desempenho que demonstrou grande capacidade física, resistência e determinação. E a Serra da Estrela foi oficialmente reconhecida como Reserva da Biosfera da Unesco, uma distinção que reforça o valor ambiental, científico e cultural do território e o coloca entre as mais importantes áreas de conservação e desenvolvimento sustentável do mundo. A aprovação da candidatura foi anunciada na passada sexta-feira pelo Conselho Internacional de Coordenação do Programa Homem e Biosfera da Unesco, reunido em Hernandarias, no Paraguai. Com esta decisão, a Serra da Estrela integra a Rede Mundial de Reservas da Biosfera, reconhecida por promover modelos de convivência equilibrada entre a conservação da natureza e o desenvolvimento humano sustentável. A candidatura foi promovida pela Associação Geoparque Estrela, com coordenação científica da professora Helena Freitas, do Centro de Ecologia Funcional da Universidade de Coimbra. Este processo envolveu autarquias, organizações ambientais, comunidade educativa e sociedade civil, numa mobilização alargada em torno da valorização e proteção da Serra da Estrela. Maria da Graça Carvalho sublinhou ainda o forte envolvimento dos autarcas e da sociedade civil, que contribuíram decisivamente para o sucesso da candidatura. A ministra destacou igualmente o papel da Associação Geoparque Estrela, responsável pela promoção do projeto, e da professora Helena Freitas, que assegurou a coordenação científica do processo. Com esta aprovação, a Serra da Estrela passa a deter duas distinções atribuídas pela Unesco: o Estatuto de Geoparque Global Unesco, conquistado em 2020, e agora a classificação como Reserva da Biosfera. E a terminar, digo-lhe que a Universidade da Beira Interior viu reconduzidos dois dos seus docentes como embaixadores da ética no desporto, no âmbito do Plano Nacional da Ética no Desporto, promovido pelo Instituto Português do Desporto e Juventude. Dulce Esteves e António Vicente, ambos do Departamento de Ciências do Desporto da UBI, vão cumprir um novo mandato até ao final de 2027, integrando a Bolsa de Embaixadores da Ética no Desporto, iniciativa que visa promover os valores éticos, educativos e cívicos associados ao desporto. Os embaixadores têm como missão fomentar e divulgar os principais inscritos e no Código de Ética Desportiva, participando em iniciativas, ações de sensibilização e atividades de promoção dos valores éticos no contexto desportivo e social. Esta recondução surge no contexto em que a UBI tem na sua estratégia institucional uma redobrada atenção atribuída à ética no desporto, nomeadamente através da atribuição da bandeira da ética, que distingue boas práticas nos domínios da ética, fair play, inclusão e responsabilidade social no contexto desportivo. Toda esta lista de embaixadores da ética no desporto pode ser consultada no portal oficial do Instituto Português do Desporto e Juventude. Foram estas as notícias. Tenha a continuação de um excelente dia e bom feriado.

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0: Boa tarde, são 16 horas.
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1: Boa tarde, são 17 horas.
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0: Boa tarde, são 18 horas.
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2: Notícias na Rádio Covilhã. A Polícia Judiciária da Guarda deteve na segunda-feira, fora do flagrante delito, um jovem com 19 anos, fortemente indiciado por um crime de homicídio qualificado na forma tentada, cometido em Inhais da Serra por atropelamento. Segundo nota da PJ, os fatos ocorreram na segunda-feira, na sequência de uma discussão dentro de um bar na Covilhã, em virtude de uma suposta questão sentimental com outro jovem com 20 anos, ambos com um relacionamento de proximidade e amizade. Nesse dia, a vítima deixou o bar e deslocou-se de carro para a sua habitação, tendo sido seguido pelo agressor, que conduzia uma outra viatura. A dado momento, parou o carro para comprar tabaco e, nessa altura, foi albarroado pelo carro do suspeito, cujo impacto projetou-o a uma distância considerável, deixando-o inanimado. Após o primeiro embate, o agressor perdeu o controle da sua viatura, vindo a chocar contra uma árvore, onde ficou imobilizado. As testemunhas no local chamaram imediatamente a GNR, tendo ambos sido conduzidos às urgências do Hospital da Covilhã. A vítima continua internada, mas já livre de perigo e em observação. Já o suspeito teve alta 10 horas depois, à altura em que foi conduzido à PJ da Guarda, onde foi detido. O detido foi presente a primeiro interrogatório judicial no Tribunal da Covilhã e viu-lhe aplicada a medida de coação de pulseira eletrónica. O inquérito é agora titulado pelo DIAP de Castelo Branco. A Feira da Cereja do Ferro arrancou na sexta-feira com expectativas elevadas por parte da organização, que destacou o crescimento do certame e o aumento do número de expositores e produtores de cereja presentes nesta edição. O evento, que decorreu até domingo, continua a afirmar-se como uma das principais montras dos produtos locais da região, conjugando agricultura, artesanato, gastronomia e animação musical. Segundo o presidente da Junta de Freguesia do Ferro, Gilberto Melfe, a feira tem registado um crescimento sustentado.
3: É uma feira que está a crescer. Desde o último ano para este temos mais expositores. Temos verificado o aumento dos expositores ano após ano. E este ano tivemos algumas condicionantes, que no início da campanha da cereja foi uma campanha atípica devido às chuvas que se fizeram cair. Mas agora a cereja, os nossos produtores têm boa cereja, com qualidade e quantidade. E aí, devido a isso, aumentámos o nível de produtores de cereja este ano, coisa que não se verificou o ano passado devido também às intempéries que se fizeram sentir na nossa região.
2: A presença de mais produtores de cereja é uma das novidades desta edição. Aumentámos o número de produtores de cereja este ano, coisa que não se verificou no ano passado, sublinhou ainda Gilberto Melfe. Para além da cereja, a feira mantém a aposta nos produtos tradicionais da região. A organização está também a trabalhar na requalificação do recinto da feira. O projeto prevê o empedramento da parte do espaço e a criação de uma zona verde.
3: Espero que no próximo ano, na próxima edição, já consigamos ter este espaço, pelo menos o piso, já concluído para podermos atrair mais pessoas com maior qualidade, tendo em conta que o nosso evento a seguir à Feira de Santiago será já um dos eventos que envolve mais gente e número de barracas e expositores do Conselho da Covilhã.
2: Gilberto Melfo lembra que a Feira da Cereja é já um dos maiores eventos realizados no concelho. A seguir à Feira de São Tiago será já um dos eventos que envolve mais gente e o maior número de barracas e expositores que conseguimos acolher, concluiu o autarca. A Festa da Cereja em Alcongosta, no Conselho do Fundão, regressa para mais uma edição, onde se poderá degustar a cereja do Fundão e diversos produtos à base de cereja entre os dias 12 e 14 de junho. No certame poderão ser encontrados produtos derivados deste fruto, como doces, licores, gin, pastéis e bombons, sendo que não vai faltar animação de rua e concertos. Para além disso, haverá tasquinhas, artesanato, comboio da cereja, live cookings e outras atividades durante os 3 dias de festividades. Destaque para os concertos de Mustache Brass Band no dia 12, pelas 22 horas. João Só, que irá atuar no sábado, dia 13, também às 22. E do ensemble de acordeão da Academia de Música e Dança do Fundão, no dia 14, domingo, pelas 17 horas. Ainda no domingo acontecerá a caminhada Rota de Cereja Ensemble, que terá lugar às 8. Todas as informações sobre a Festa da Cereja podem ser consultadas através do site do município. E o Grupo Humanitário de Dores de Sangue da Covilhã promove mais uma recolha de sangue já esta quinta-feira, amanhã, na sede do grupo, entre as 10 e as 13 e das 14h30 às 18 horas. Em nota, o grupo frisa a importância de doar sangue, afirmando que há hospitais a precisar de ajuda e doentes que contam connosco para continuar a sorrir e a viver. Recorde-se que é necessária a inscrição prévia, feita através do endereço eletrónico ghdscovilha@sapo.pt ou também dos contactos telefónicos do grupo. E o Programa Regional do Centro, gerido pela Comissão de Coordenação e Desenvolvimento Regional do Centro, abriu um concurso com uma dotação de 6 milhões de euros dirigido a incubadoras de base tecnológica da Região Centro para a qualificação dos serviços de apoio a empresas e reforço dos espaços dedicados à incubação de novas empresas tecnológicas. Estes apoios são dirigidos às incubadoras de base tecnológica da Região Centro, que se enquadrem na Estratégia Regional de Especialização Inteligente. Tem como objetivo a aceleração da criação e desenvolvimento de novas empresas de base tecnológica, com foco em startups, empresas inovadoras e produtos, serviços inovadores que resultam de processos de investigação e desenvolvimento. Citado em comunicado, José Ribau Esteves, presidente da CCDR Centro, afirmou que estes apoios, que se focam em recursos intangíveis, como a criatividade e a inovação, são cruciais para a adaptação das empresas às novas exigências dos consumidores e das estruturas políticas e económicas internacionais, como sejam a globalização, a emergência das novas tecnologias, nomeadamente associadas à inteligência artificial e competição crescente entre blocos económicos. E no desporto, o Pentaclube da Covilhã Sport Hotel Trail Running Team marcou presença no dia 7, no domingo, no Trail da Cereja, no Fundão, onde conquistou vários pódios a nível individual e venceu na categoria de equipas. Destaque para Rui Pereira, que venceu a geral masculina na prova dos 18 km, e para João Gouveia, Lu Afonso, Marta Xavier, Rui Pereira e Simão Teixeira, que venceram os respectivos calões. A nível coletivo, a equipa dos 33 km também conseguiu arrecadar a vitória. Ainda nos pódios, Marta Xavier classificou-se em terceiro lugar na geral feminina na prova dos 11 km, enquanto Salvador Loureiro, Rui Paes, Francisco Rabasquinho e Marta Soares obtiveram a segunda posição nos respectivos escalões. Ainda no Trail da Cereja, o Trail Team Vila de Mouros conquistou vários pódios e participou também em simultâneo no Bracavars Backyard Ultra Trail Verde em Braga durante o fim de semana. No que diz respeito ao Trail da Cereja, foram conquistados 6 pódios, sendo que na prova de 11 km, Jorge Taborda terminou no 5º lugar da classificação geral, conquistando o 2º posto no escalão M35, enquanto José Inácio alcançou a 3ª posição no escalão M60. Já nos 18 km, Rodrigo Aspar subiu ao 2º lugar do pódio no escalão Sub-23 e Cláudia Saraiva conquistou igualmente a 2ª colocação em F35. Na distância dos 32 km, Gil Pinho foi 3º classificado no escalão M40 e 6º da geral, enquanto Paulo Inácio garantiu o 2º lugar em F50. Já na prova de Braga, o Trail Team Vila de Mouros esteve representado por João Fernandes, que completou 17 voltas, num desempenho que demonstrou grande capacidade física, resistência e determinação. E a Serra da Estrela foi oficialmente reconhecida como Reserva da Biosfera da Unesco, uma distinção que reforça o valor ambiental, científico e cultural do território e o coloca entre as mais importantes áreas de conservação e desenvolvimento sustentável do mundo. A aprovação da candidatura foi anunciada na passada sexta-feira pelo Conselho Internacional de Coordenação do Programa Homem e Biosfera da Unesco, reunido em Hernandarias, no Paraguai. Com esta decisão, a Serra da Estrela integra a Rede Mundial de Reservas da Biosfera, reconhecida por promover modelos de convivência equilibrada entre a conservação da natureza e o desenvolvimento humano sustentável. A candidatura foi promovida pela Associação Geoparque Estrela, com coordenação científica da professora Helena Freitas, do Centro de Ecologia Funcional da Universidade de Coimbra. Este processo envolveu autarquias, organizações ambientais, comunidade educativa e sociedade civil, numa mobilização alargada em torno da valorização e proteção da Serra da Estrela. Maria da Graça Carvalho sublinhou ainda o forte envolvimento dos autarcas e da sociedade civil, que contribuíram decisivamente para o sucesso da candidatura. A ministra destacou igualmente o papel da Associação Geoparque Estrela, responsável pela promoção do projeto, e da professora Helena Freitas, que assegurou a coordenação científica do processo. Com esta aprovação, a Serra da Estrela passa a deter duas distinções atribuídas pela Unesco: o Estatuto de Geoparque Global Unesco, conquistado em 2020, e agora a classificação como Reserva da Biosfera. E a terminar, digo-lhe que a Universidade da Beira Interior viu reconduzidos dois dos seus docentes como embaixadores da ética no desporto, no âmbito do Plano Nacional da Ética no Desporto, promovido pelo Instituto Português do Desporto e Juventude. Dulce Esteves e António Vicente, ambos do Departamento de Ciências do Desporto da UBI, vão cumprir um novo mandato até ao final de 2027, integrando a Bolsa de Embaixadores da Ética no Desporto, iniciativa que visa promover os valores éticos, educativos e cívicos associados ao desporto. Os embaixadores têm como missão fomentar e divulgar os principais inscritos e no Código de Ética Desportiva, participando em iniciativas, ações de sensibilização e atividades de promoção dos valores éticos no contexto desportivo e social. Esta recondução surge no contexto em que a UBI tem na sua estratégia institucional uma redobrada atenção atribuída à ética no desporto, nomeadamente através da atribuição da bandeira da ética, que distingue boas práticas nos domínios da ética, fair play, inclusão e responsabilidade social no contexto desportivo. Toda esta lista de embaixadores da ética no desporto pode ser consultada no portal oficial do Instituto Português do Desporto e Juventude. Foram estas as notícias. Tenha a continuação de um excelente dia e bom feriado.

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0: Boa tarde, são 19 horas.
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0: O que é que queres dizer com isso?
1: Quero dizer que agora já sei quem tu és.
0: Como assim sabes quem eu sou? O que é que estás a falar?
1: Estou a falar de ti. Eu sei quem tu és. Eu também te perdoo.
0: Perdoas o quê? O que é que há para perdoar?
1: Querias ouvir a minha história, certo? Mas para eu contar a minha história, eu tenho que contar a história da criança inocente, mas cheia de coisas na cabeça, que um dia, a voltar de carro com o pai, chegou a casa e, sem saber, tomou a decisão mais difícil da sua vida. Os pais estavam a discutir, altos gritos, e tudo o que ele queria é que eles parassem e fossem carinhosos um com o outro. A criança sentia-se impotente perante aquele caos. O pai acusou a mãe acusou o pai, e ambos se dirigiram à criança à procura de uma confirmação para as suas narrativas. A criança lembrou-se da educação que lhe foi passada pelos pais, lembrou-se que lhe ensinaram a dizer sempre a verdade, e foi o que ela fez. A criança disse a sua verdade, mas a discussão só piorou. A mãe tinha um misto de raiva e desilusão nos olhos que a criança nunca mais vai esquecer. A família separou-se nesse dia. Desde então, a criança carrega a culpa da separação. E essa culpa moldou todas as suas escolhas daí para a frente. Ela entendeu o peso que cada decisão tem na vida. Então cresceu a analisar todas as possibilidades. E para se proteger, a criança cresceu presa num limbo que ela própria construiu dentro da sua cabeça. Uma máquina de pensamentos ruminantes feita para conversar com todas as suas futuras versões para obter todas as respostas e nunca mais repetir um erro tão doloroso como o daquele dia. Agora, era suposto eu escolher uma das portas e repetir o ciclo outra vez para que a criança obtivesse mais informação e continuasse aqui, protegida, mas presa, sem nunca ter a oportunidade de viver uma vida fora da sua própria cabeça. Essa criança és tu. Tu és a criança que eu fui. Essa é a nossa história. Não precisas mais te esconder atrás disto tudo. Agora já sei o que tu passaste e a culpa que carregaste este tempo todo. Perguntaste-me porquê é que eu estou aqui, certo? Estou aqui para dizer que perdoo, que a culpa não foi tua, que a mãe te ama e eu também. Tu já és a melhor versão de ti próprio. Não precisas provar mais nada. E acredita, esse amor que tu tanto queres vai te encontrar no fim. Eu sei, porque já lá tive. Já vivi todas as vidas que precisava viver. Já aprendi o que eu precisava aprender com a vida. Agora estou aqui para trocar de lugar contigo e dar-te essa possibilidade também. Desta vez, eu fico aqui. Não sou eu que vou escolher uma porta. Desta vez, quem vai escolher a porta és tu.
2: És tu.
1: Ok.

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0: Boa noite, são 20 horas.
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0: Boa noite, são 21 horas.
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0: Boa noite, são 22 horas.
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0: Boa noite, são 23 horas.
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0: Boa noite, são 0 horas. 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

0: Boa noite, é uma hora. 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